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0: horas.
1: Boa noite. Estão 26 graus em Lisboa.
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2: Horas.
3: Boa noite.
4: Estão 20 graus em Nova Iorque.

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Fiquei quase sem falas, tive mesmo a desligar. Do outro lado dizias:

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0: 4 horas e 1 minuto.
1: Boa noite.
2: Estão 20 graus em Nova York.
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2: Horas.
3: Boa noite. Estão 22 graus em Lisboa.
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0: Boa noite.
1: Estão 19 graus em Nova York.
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0: 6 horas e 1 minuto.
1: Bom dia.
2: Estão 19 graus em Nova York.
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8: Segundas, 21:23. 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
0: 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Bom dia. Estão 19 graus em Lisboa.
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1: Estas foram sucessos em 1981.

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1% do exame final na faculdade será baseado na única aula que se perdeu e no único livro que não se leu.

0: 9 horas e 1 minuto.
1: Bom dia. Estão 17 graus em Nova York.
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4: We built this city. 1982.
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0: Bom dia. Estão 21 graus em Lisboa.
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0: 9:42.
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1: Estas sabias a letra de cor em 1988. 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

0: 10:49.
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0: 12 horas e 1 minuto.
1: Bom dia. Estão 22 graus em Lisboa.
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1: Horas e um minuto.
2: Bom dia.
3: Estão 17 graus em Nova Iorque.
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0: 12 horas e 39 minutos.
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1: E um minuto.
2: Boa tarde. Estão 16 graus em Nova York.
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2: Horas.
1: Boa tarde, estão 28 graus em Lisboa.

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0: 11 horas.
1: Boa tarde.
2: Estão 17 graus em Nova York.
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0: Hill. 1985.
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se tens alguma coisa há muito tempo, olha, deita fora. Se o fizeste, vais precisar dela logo a seguir.

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2: Horas.
3: Boa tarde. Estão 17 graus em Nova York.
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0: 16 horas e 37 minutos.
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0: Boa tarde.
1: Estão 20 graus em Nova Iorque.
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0: 17 horas e 43 minutos.
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2: Boa noite.
1: Estão 22 graus em Nova York.
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3: Tem que te amarrar o botão. Tem que
2: tu bem arranjas os botões, mas não serve para nada.
3: Tem que te amarrar o botão à mão direita.
4: Cof.
3: Não, este é cof, mas é cof de café. Cai um cof.
2: Então porquê é que deste lado a gente não tem um cof?
3: Não, aí não.
4: Porque aí nesse lado ninguém tosse.
2: Não, ninguém bebe café, que é o que eu estava a querer dizer.
3: Estás a ver, olha lá. O primeiro é o come.
2: Sim,
4: é come.
2: Depois é o cofre.
3: Depois é o
2: cofre. Normalmente é assim, cofre. Janta-se, almoça-se e depois bebe-se um café. Depois bebe-se um café.
4: Nós já bebemos o nosso.
3: Então o que é que tens no carrinho para hoje?
4: É hoje que eu vou cantar.
2: Não vais não. Não vais não.
4: Ei, deixa-me cantar.
2: Não deixes não, fónico.
4: O que é que tem no carrinho?
3: Então faz a mesma coisa, tiras o microfone.
2: Provavelmente eu dos que estamos aqui em estúdio é o único que sabe cantar. Então hoje é quando os números incomodam, as formigas aparecem.
4: Ora, também é verdade.
2: É verdade.
3: Estou-te aqui a vislumbrar com uma lata de Instant Ants.
2: Vamos dar início à função, sejam bem-vindos. Vem aí o Encruzamento, a edição desta segunda-feira.
3: Olha, mas se demorarem muito, já foi.
2: Já foi.
4: Exatamente.
2: Não arrancou.
3: Não, está desligado.
2: Ah, pois
4: está
2: é.
4: Está desligado, que é para não ligar.

0: encruzamentos.
1: Espaço? Espaço? E salta a música.
2: E salta a música.
3: Agora não salta.
1: O que é que se passou? Isto é uma coisa que começou há um minuto e pouco.
2: É porque o tipo não sabe gravar músicas, grava só um minuto.
3: Pois, realmente. Temos que pedir às primas para fazer 59 minutos e 59 segundos de música.
2: Porra, Arthur. Boa noite, caso para o Renato. Bem-vindos à edição do Encruzamentos.
1: Bem-vindos, bem-vindos.
2: Eu tenho comigo hoje o Arthur Lourenço.
3: Boa noite.
2: O Renato Ribeiro.
1: Ora, boa noite.
2: Eu sou o Pedro Miguel. Pronto, olha, tenho que estar aqui porque alguém tem que fazer mesa. É só por isso que.
1: Pois, porque nós
2: as ideias saem todas do outro lado. Bem-vindos ao Encruzamentos. Esta semana, Encruzamentos chama-se. O título do programa de hoje é Quando os números incomodam, as formigas aparecem. Ao longo do programa vocês vão perceber o porquê deste título. Mas nós, na semana passada, tínhamos prometido que começávamos
3: com o teu Jerrycan vazio.
2: Basicamente. Que começávamos no novo mês. E por isso, hoje, ao contrário do que é hábito, vamos viajar até o outro lado do oceano, que corre o risco de ser o Oceano Trump.
1: Sim, nós não renomeamos como o Oceano Europeu.
2: Para aí qualquer coisa. E o Arthur não dá ideias.
3: Despacha. 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

0: Quando a semana tem 7 dias, mas Trump, ele precisa de 8 polémicas na mesma semana. Donald Trump começou a semana a declarar que os riscos da inteligência artificial são uma espécie de Twilight Zone e que existe uma conspiração contra a IA e os centros de dados. Chegou a sugerir que o único guarda que a inteligência artificial precisa é um presidente inteligente, pois claro. É uma abordagem interessante à tecnologia. Se a IA ficar perigosa, chama-se o Trump. Problema resolvido. Depois volta-se para a Reserva Federal. Trump defendeu que as taxas de juros americanas deviam estar em 1% ao menos, apesar da Fed ter acabado de subir a taxa para 3,75% com a perspectiva de chegar a 4%, justificando a decisão, como em todos os bancos centrais, com a inflação ainda muito elevada. Depois aconteceu a Irlanda. Trump esteve no país e declarou que adoraria ver uma Irlanda reunificada, entrando num tema politicamente e extremamente sensível e rompendo com uma tradicional posição de neutralidade dos presidentes norte-americanos relativamente à questão da Irlanda do Norte. Porque aparentemente visitar a Irlanda para jogar golfe não era suficiente. Mas a cereja desta semana apareceu na sexta-feira. Trump anunciou que a CNN e 2 outros órgãos de comunicação social iam ser banidos da Casa Branca, acusando-os de fazerem fake news. Portanto, temos um presidente americano a decidir quais os jornalistas que podem entrar na Casa Branca com base naquilo que ele considera ser notícias falsas. Mas ainda houve mais, não ficou por aqui. Trump voltou a atacar o Supreme Court, acusando de tomar decisões políticas e afirmando que as decisões recentes sobre as tarifas e cidadania por nascimento terão custado trilhões de dólares aos Estados Unidos. Já a guerra no Golfo a gente não faz ideia. Deve ter ficado com os testões. E há uma pergunta que é inevitável. Como é que uma única pessoa consegue numa semana discutir inteligência artificial, juros, a Irlanda, o Supreme Court e ainda expulsar os jornalistas da Casa Branca? Trump está a governar os Estados Unidos ou simplesmente a fazer uma emissão diária de True Social, edição presidencial?
1: Isso é inevitável, porque ele todos os dias até às 3, 4 da manhã, ininterruptamente, ele faz 70, 80 posts e publica na True Social. 3, 4 da manhã, por isso é que ele depois vai dormir às 11, às 10 e às 11 da manhã, é apanhado a dormir na sala oval ou noutro sítio qualquer.
0: É o de calhar.
1: No 11 de setembro, por exemplo. Foi a mesma coisa. E o outro é que era o Sleepy Biden,
0: Joe.
1: Né?
0: Pois,
1: no Sleepy Joe.
0: O
1: mais relevante, o que teve mais impacto na comunicação social cá, pois porque lhes toca também de certa forma, foi o facto dele ter declarado a CNN o político
0: e MSNBC.
1: MSNBC, sim.
0: Acho que é assim que se diz.
1: De ficarem proibidos de cobrir eventos ou cobrir o que for.
0: Que Deus, podem cobrir o que quiserem.
1: Sim.
0: A Casa Branca é que nada.
1: A Casa Branca é que nada. Entretanto, quando isso surgiu, a própria CNN deu a conhecer que estava com os seus repórteres, como é óbvio, e que o espaço que está reservado à CNN dentro da Casa Branca se mantinha em atividade jornalística e estava tudo na mesma. Mas não estava tudo na mesma. Entretanto, a CNN, o político e a CBS juntos processaram, porque estamos a falar do país que assenta a sua democracia, a maior democracia do mundo, na liberdade de expressão, no free speech, okay? Uhum. E portanto cortar o pio à imprensa, por muito que se goste ou não do que se diga ou que se escreva, não é propriamente aquilo que está previsto na Constituição. Enfim, foi um ato inconstitucional. E, obviamente, que processar o presidente, aquela coisa que foi eleita para chefiar o governo dos Estados Unidos da América.
0: E ainda faltam 3 anos.
1: Não vão faltar. Felizmente não vão faltar. Por causa disto,
0: os órgãos de comunicação social juntaram-se todos.
1: As outras televisões e órgãos de comunicação social que têm assento e que são creditados na Casa Branca boicotaram. E hoje foi um dia em que ele esteve a falar para o boneco, só tem a True Social, porque nenhum órgão da comunicação social com acreditação na Casa Branca, a Fox, inclusive.
0: Incluindo a Fox.
1: Isso é que estranhou toda a gente, porque a única televisão que interessa ao Trump e aos atrasados mentais que o seguem é a Fox News, que é realmente a única televisão de fake news nos Estados Unidos a nível nacional.
0: Alegadamente atrasados mentais.
1: Alegadamente atrasados mentais. Não. Confirmadamente atrasados mentais. Porque eu esta semana vi muitos... as redes sociais nos Estados Unidos estão... Aquelas que nós usamos também, o Facebook, o Instagram e o TikTok. E os Estados Unidos estão a usar cada vez mais o TikTok. Vá-se lá saber porquê. Aquela porra é chinesa, mas pronto. Estão a usar cada vez mais e invadiram. Quem é que está a invadir as redes com vídeos virais? A rapaziada que votou no Trump, os mega people, não é? Os tipos do culto, claro, continuam a ver os mais velhos, aqueles a partir dos 65 anos, acham que a culpa é, até a culpa da guerra do Irão é do Biden e do Barack Obama.
0: E do Barack Obama, sim, provavelmente.
1: Sim. Mas pronto. Mas a maior parte deles, agricultores, já estavam, ficaram com a corda na garganta, quando o salvador da pátria, o Sassá Mutema, lá do sítio...
0: Sassá Mutema!
1: É o salvador da pátria. Lá do sítio, por acaso até é sul-africano.
0: Sassá Mutema.
1: Originariamente é sul-africano, que é o Elon Musk. Quando com o Dodge, que foi fazer os cortes, fez um corte brutal, que foi... Não foi 100%, mas foi 95% das verbas do USAID. Ora, o USAID o que fazia era precisamente mandar para países, nomeadamente da África,
0: alimentos que compravam os agricultores americanos.
1: Precisamente. E agora que eram subsidiados. E mais, eles estão agora, e que eles estavam no Laranjas e, portanto, ficaram logo aí, ficaram um bocadinho só com a corda na garganta. Mas sucede que os subsídios que o Biden, na administração Biden, tinha sido atribuídos aos agricultores norte-americanos foram também cortados. E a maior parte de... Há regiões, por exemplo, no Texas, onde se cria gado. Há um problema porque também, entretanto, também achavam que podiam estar a dispensar algumas coisas, algumas práticas em termos de saúde pública, por causa do cocainómano.
0: Isso agora tens uma data de estados com problemas com sarampo, imagina.
1: Sim, isso tem a ver com as vacinas. Tem a ver com o sarampo e com outras coisas.
0: E mesmo nos alimentos.
1: E nos alimentos também, porque eles tiraram alguns conservantes e tal. Houve uma diretiva nesse sentido. E a carne começou a estragar-se nos supermercados, para além de estar impossível. Eu ontem vi dois bifes, mas os bifes norte-americanos são sempre mais grossos e maiores. Ele devia ter para aí 750 gramas, $74 no Walmart.
0: Espetáculo.
1: Espetáculo, isto cada vez está melhor. E portanto, eu tenho visto estes vídeos desta malta a chorar-se e a dizer que estão arrependidos de terem votado, porque não foi nisto que votaram. Que votaram para ter o combustível mais barato, como votaram para não ter guerras, porque foi tudo o que ele prometeu. Votaram para não ter os alimentos mais caros. E ontem, por acaso, vi um vídeo de uma senhora a chorar, a dizer que ela e o marido, ela tinha acabado de sair do Walmart e tinha de fazer compras, que é a grande cadeia de supermercados no norte.
0: É o continente lá do sítio.
1: É o continente lá do sítio, mas...
0: o continente lá do sítio.
1: Pronto.
0: Eu não gosto deles, mas pronto.
1: Mas é uma com uma dimensão à escala deles.
0: Americana.
1: À escala deles. E dizer que ela está a fazer um esforço, e o marido também, ganha cerca de $1,500 por semana, e tinha deixado no Walmart, ela, o marido e dois filhos, e tinha deixado no Walmart em coisas que normalmente compram, o dinheiro toda a semana. Ok? Um pacote de batatas fritas da Doritos, eu agora passo por publicidade, mas se eles nos quiserem patrocinar, a gente não
0: sei. Não se importa.
1: O Arthur importa, mas a gente não. custa $7 um pacote de batatas fritas.
0: 1.400 paus. Um conto e 400.
1: Estejam à vontade.
0: Está 5 estrelas.
1: Entretanto.
0: É como eu vi um vídeo fabuloso de um tipo a dizer assim: disseram que se eu votasse na Kamala Harris, ia pagar a gasolina mais cara. Disseram que se eu votasse na Kamala Harris, íamos ter guerras. Íamos estar presentes em guerras no estrangeiro. Se eu votasse na Kamala Harris, ia subir a inflação. Eu votei na Kamala Harris e isto tudo aconteceu. Brilhante, absolutamente brilhante.
1: Entretanto, vi também, e lá está aqui o resultado das coisas, há um camionista a testar o camião. E o camião estava a um quarto de depósito. Segundo ele, o camião estava a um quarto de depósito. Então o que é que ele filmou? Os números a passar do gallon, dos galões e dos dólares. Quando o camião atestou, a conta era 897 dólares. Ok? Atestar o
0: meu
1: camião.
0: Pós.
1: 897 dólares. E ele, pois, viram? Acabei de atestar. Vocês acham que eu é que vou ficar com este custo?
0: Não.
1: Não. Eu vou cobrar este custo a mais a quem me pagou para transportar isto.
0: Claro.
1: E as pessoas, aquilo que eu transporto aqui, por acaso é comida,
0: vão pagar isso.
1: Alguém vai ter que pagar. Quem é que vai pagar? São vocês.
0: Claro.
1: Fizeram como eu, não foi? Agora estamos a receber o sinal que pedimos. Mas esse é dos poucos conscientes do.
0: Não, já começa a ver.
1: A maior parte deles não vão chorar-se a pedir que os outros auxiliem. E depois, a malta que não votou no Trump.
0: Mas olha que essa história da gasolina faz-me abrir Portugal.
1: Pois faz. faz vídeos também a dizer que eles têm o que mereceram porque eles não tiveram empatia com ninguém e tal, não sei o quê. Entretanto, em relação à imigração, ontem o ICE voltou a disparar sobre 5 tiros sobre um venezuelano que vivia no carro dele, e ao que parece o senhor até estava legal no país, mas pronto, já sabemos que quem acompanha o ICE é a rapaziada do 6 de janeiro, portanto, que tentou assaltou o Capitólio e tentou matar o vice-presidente. Esta é que é a verdade, não
0: é
1: outra verdade.
0: E a presidente do Senado, não é? Do Senado.
1: Sim,
0: ou do Congresso. Do Congresso,
1: que era democrata, não é?
0: Que era democrata, sim.
1: E, portanto, é o que temos. É o que eles têm. E nós também, porque lá está. Por causa deste atrasado mental,
0: andamos todos
1: atrasados mentais que votaram neste atrasado mental.
0: E no mundo inteiro.
1: Anda o mundo inteiro, porque eu acho que há uma forma do petróleo baixar.
0: A gente deixar de gastar petróleo.
1: Não, por acaso o Trump, não mencionaste aí o Laranjas, esta semana que passou, também disse que, portanto, aquilo deve ser um defeito dos republicanos. Não sei se recordam, quando já foi há muito tempo, porque foi em 2001, na altura do 11 de setembro, o presidente era o George W. Bush Jr., não é?
0: E nós achávamos que esse gajo era um idiota, é?
1: Sim. E o Bush, todos os anos há sempre problemas com incêndios na Califórnia, incêndios monstruosos na Califórnia. E ele deu uma brilhante sugestão de diminuir ou de acabar mesmo definitivamente com os incêndios na Califórnia, que era cortar as árvores.
0: Pois.
1: Pronto. O Laranjas, esta semana, veio dizer que, com o acordo que eles têm com o Brasil, consomem ao Brasil 2 mil milhões de dólares de bananas por ano, e a maneira dos Estados Unidos pouparem esse dinheiro é não comerem bananas. O tipo diz que tem um QI superior, que já fez 4 testes, mas
0: lembrar,
1: é de demência. Não
0: ver,
1: é de
0: QI. Faz lembrar a nossa ministra hoje. A ministra do Ambiente. Os portugueses têm que começar a poupar, mas já lá vamos a esse tempo. Os portugueses têm que começar a poupar, que andam a gastar muito gás óleo.
1: Andamos a muito gás óleo e gasolina.
0: Bom, eu não sei se queres acrescentar alguma coisa, Arthur.
2: Eu não, eu quero é retirar muitas coisas.
0: Ah, e esqueça-se, o Renato esqueça-se de fazer um ponto de ordem, que é o gás óleo está tão caro por causa da Ucrânia que está a dar.

0: Senhora, então se era um presente, para que é que vai
1: dizer? Olha, devolveu tanto como ele devolveu o presente do avião.
0: Sim, foram só 400 milhões.
2: Sim.
0: Mas eu não disse ainda qual era a solução.
2: Mas nós não queremos saber.
0: É uma solução à laranja.
2: Ah, então queremos. Espera, então queres.
1: Ah,
0: o problema está, ou grande parte, o problema está no Estreito de Hormuz, certo?
2: Certo.
0: E se ele mudar o nome àquilo, aquilo já fica sob controle.
2: Pois.
0: Não é? Como o lago não sei quê,
2: okay, como
0: o
2: quê. O possível, não sei se é o Atlântico, se é o Pacífico que vai passar a se chamar.
0: Pois,
2: Oceano América.
0: América. Portanto, se mudar o nome do Estreito para Estreito de Trump, o Estreito de Hormuz deixa de existir e, portanto, já não há problemas e baixas o preço do petróleo. Isto é tão simples.
2: Não percebo como,
0: não percebo como é que
2: as pessoas
0: não...
2: complicam.
0: É pá, porquê? É pá,
2: sabes a vontade que me dá. Eu não sei porque é que tu escolheste isto, mas pronto. A música que escolheste foi Vanessa da Mata e o Ben Harper, Good Luck.
0: É o meu desejo sincero aos americanos ainda, que têm dois dedos de testa, que são poucos. Good luck, Ben Harper.
2: E o Arthur escolheu o Kendrick Lamar.
1: Exatamente.
2: Not Like Us.
1: Not Like Us.
2: Vamos à música, já regressamos para vos trazer o próximo tema, que será quando atravessamos a fronteira e os números começam a ficar um bocadinho incómodos. Dizemos nós, já regressamos.

0: Kendrick Lamar, Not Like Us. E vamos já seguir ao próximo tema da noite, mas antes fica um recado.
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0: Estavas tão entusiasmada, Renato.
6: É a defeito do meu programa.
0: Pois.
6: É só memórias.
0: Mas nós todos a bater palmas, puseste tua voz, mas isto representa-nos a todos. Quando atravessamos a fronteira e os números começam a ficar incómodos. Há uma coisa curiosa na Península Ibérica. Portugal e Espanha estão separados por uma fronteira, mas alguns indicadores parecem viver em países diferentes. Começando pela economia, em 2025, a economia espanhola cresceu 2,8%, a portuguesa 1,9%. Para 2026, a Comissão Europeia prevê 2,4% para a Espanha e apenas 1,7% para Portugal. E no rendimento por habitante, a diferença também existe. Em 2025, o PIB per capita em Espanha rondava os 34 mil euros, em Portugal 27 mil. Aqui há, porém, uma pequena inconveniência para a narrativa. Portugal tem menos desemprego, cerca de 6%, contra 10% de Espanha. E, portanto, isto vem contra a minha teoria. Portanto, também não vale a pena transformar isto numa vitória por goleada. Na saúde, a Espanha já começa a fugir pela frente. A esperança média de vida em Espanha chegou aos 84 anos em 2024, enquanto que em Portugal ficou por os 82,7, cerca de um ano e três meses de diferença. Espanha está, aliás, entre os países europeus com maior esperança de vida. Em Portugal, com a pulseira amarela, atingimos um recorde, 11 horas de espera no Hospital do Barreiro, mas que já está a repetir por outros. E isto é particularmente interessante porque não estamos a falar de uma estatística abstrata. É tempo de qualidade e qualidade de vida. Na educação a coisa fica mais equilibrada. Nos testes PISA de 2022, Espanha obteve 473 pontos, a matemática, 485 a ciências, contra 472 e 484 em Portugal. Na leitura, Portugal ficou ligeiramente à frente, 477 contra 474. Portanto, Espanha leva uma pequena vantagem em duas das três áreas, mas como aqui ninguém pode seriamente anunciar uma goleada face aos números. E há aqui outro pormenor. 70% dos alunos portugueses atingiram um nível mínimo de conhecimentos em matemática, contra 73% em Espanha. Em ciências foram 78% e em Portugal 76%. Portanto, se alguém disser que Portugal está melhor que a Espanha em tudo, os números não ajudam muito. Mas se disser que a Espanha está melhor em tudo, também não. Ou seja, até os espanhóis estão a conseguir ensinar os miúdos a fazer contas ligeiramente melhor que nós. E isto é particularmente embaraçoso quando passamos para o combustível, porque aí nem precisamos do Eurostat. Basta atravessar a fronteira. Em Espanha, o depósito custa menos 40 cêntimos por litro e em Portugal, portanto, custa 40 cêntimos mais. Há portugueses que já fazem turismo internacional com uma missão muito específica. Vamos à Espanha? De férias? Não, vamos a testar. Portanto, não estamos perante a velha história de Espanha maravilhosa e Portugal miserável. Estamos perante algo mais incómodo. Espanha tem problemas, Portugal também. A diferença é que em algumas áreas fundamentais, o crescimento económico, o rendimento e a longevidade, os espanhóis estão a apresentar números que se tornam cada vez mais difíceis de vender a ideia que estamos todos exatamente no mesmo barco. Aliás, estamos. Só que eles parecem ter um motor melhor. E nós continuamos na margem a discutir se o barco está tecnicamente a avançar. No fundo, talvez Portugal não precise de trocar de país. Talvez precise apenas de começar a comparar-se com ele, sem medo de descobrir que a realidade espanhola pode ser mais interessante do que a narrativa portuguesa. Mas também não custa atravessar a fronteira de vez em quando, nem que seja só para ver como estão os números do lado de lá. Isto tudo a propósito do aumento da gasolina e do gasóleo nas últimas semanas e da diferença e do nosso primeiro-ministro ter dito que prefere muito. Prefere imenso o que se passa em Portugal e não tanto o que se passa em Espanha.
6: Eu prefiro o meu país, sempre.
0: Eu também prefiro o meu país.
6: Todos nós preferimos o nosso
0: país. Eu também prefiro o meu país.
6: Mas preferia o meu país com as coisas que se passam em Espanha.
0: E, portanto, eu decidi trazer, eu até vou levantar a rampa antes de pôr o som, vou-vos trazer uma declaração pública de Luís Montenegro, o nosso primeiro-ministro, feita em 1900, em 2022, perdão. Na altura, o governo era António Costa, o PS, e o preço dos combustíveis estavam a começar a subir para níveis completamente impensáveis para a altura. Sim. O que é que se dirá agora? Ora, ouçam bem com atenção este som. Eu até vou parar a outra, o som de fundo. E já está. Agora sim. Ouçam com atenção.
4: No caso da energia, andou a inventar a desculpa que a Europa não deixava. Só que, entretanto, a Europa já está toda a baixar a fiscalidade na energia. Já só faltamos nós. Eu faço aqui um apelo barra desejo, que seja amanhã. Ao menos agora, Dr. António Costa, baixe o IVA da energia, da eletricidade, do gás, dos combustíveis para 6%. Façam transitoriamente, mas façam agora, porque é agora que as pessoas precisam.
5: Não contem comigo nem com o governo para ilusões hoje que sejam pesados preços a pagar amanhã. Temos de preservar com prudência a capacidade de resposta e avaliar a cada momento as medidas mais adequadas.
0: Portanto, ouvimos o Luís Montenegro em 2026, quando estava na oposição, e em 2022, aliás, quando estava na oposição, e este último som foi o mesmo Luís Montenegro a falar sobre a descida do IVA por a taxa mínima nas energias, de uma forma geral, gasolina, gasóleo.
6: Nem que seja temporariamente.
0: Nem que seja temporariamente. E tem que ser agora. E o que eu disse agora em 2026. Digo eu, se calhar por isso. É que nas últimas sondagens aparece em terceiro lugar, porque os portugueses começam a achar que o Luís Montenegro tem melhores teorias sobre o que se deve fazer no governo quando está na oposição.
6: Tem todos.
7: Oh, meus
6: tem
7: amigos.
6: Todos.
7: É que não havia necessidade. Diz-me lá uma coisa: o que é que era essa peixeirada que estava aí de background? É que eu bem sei que pelo peixe morre a boca.
0: Pelo peixe morre a boca.
6: Naquela parte final em que só havia uns ponhões, ponhões.
0: A outra antes,
6: não sei.
0: Vamos ouvir outra vez.
7: Parecia a Gina.
0: Queres ouvir outra vez?
4: No caso da energia, andou a inventar a desculpa que a Europa não deixava. Só que, entretanto, a Europa já está toda a baixar a fiscalidade na energia. Já só faltamos nós.
6: Só faltamos nós.
4: Eu faço aqui.
7: Continuemos a faltar.
4: Desejo que seja amanhã. Ao menos agora, Dr. António Costa, baixe o IVA da energia, da eletricidade, do gás, dos combustíveis para 6%. Façam transitoriamente, mas façam agora, porque é agora que as pessoas precisam.
0: Portanto, agora que a oposição anda a pedir para baixar o IVA da energia, não dá.
6: Não dá.
7: Olha, isto é tudo mais um para aquele molho, roll, sei lá, trailer, piscina olímpica, queiras chamar, de coisas hipócritas. Pois. Porque a boa verdade é que eles, cada vez que vão para o poleiro, os outros andam sempre a queixar. Ah, então, mas não pode baixar. Mas
6: espera. Pois...
7: Claro que pode. Então...
6: O António Costa não baixou, pois não?
0: Não baixou.
6: E agora?
7: Porque o problema disto foi deixar aumentar.
6: Não,
7: os culpados fomos nós.
6: Mas não.
7: Nós é que quisemos acabar com retirar a água, a luz e o gás da lista dos 6% para passar para 23% com a desculpa da Troika. Nós é que quisemos que isso acontecesse.
0: Pois. E levava-nos tão
7: longe. Porque em qualquer outro país deste planeta... Eles levavam uma tacada de beisebol para as unhas abaixo e acabava-se a brincadeira ali.
6: Era partilho das rotas.
0: Olha lá, basta dizer-te o seguinte. Nessa altura nós vamos com a Troika porque estes amigos tiveram a vontade de ir para o governo e cagaram para o país. Queriam mais ter...
6: Olha,
0: em Espanha...
6: Tu disseste que cagaram.
0: Desculpem lá, mas agora... Eu vou lá, em Espanha... Em Espanha teve...
7: Também se pode dizer Fónix.
0: Pois.
7: Diz-se isso na televisão a torto e a direito.
0: Em Espanha tiveram o mesmo problema que nós, mas não tiveram Troika. Que era o que a Angela Merkel queria que acontecesse em Portugal. Mas como estes amigos queriam ir tanto para o poder, para pôr lá a sumidade, o
7: 78,
0: Voldemort, não sei como é que ele se chama.
7: Fixa o número, porque se não fixaste, ainda vais em bom tempo e ainda deves ter neurónios para armazenar.
0: Não sei, o meu disco está
7: 78 mil milhões de euros foi o dinheiro todo que a
6: Troika,
7: União Europeia,
6: sim,
7: deu a Portugal e que, entretanto... Meteu cá a Troika para voltar a ter fundo maneio Portanto,
6: para controlar, para controlar, para controlar.
7: Portanto, o outro senhor que tinha razão. As dívidas não são para se pagar, são para se empurrando com a barriga.
0: Vá, basta dizer isto. O empréstimo do Marquês de Pombal, a última tranche do empréstimo que o Marquês de Pombal fez para reconstruir Lisboa, foi pago para o António Guterres.
7: Pronto, e eram os trocos.
0: Nesta altura já eram.
7: Pronto, e eram os trocos.
0: Mas ficou tudo muito escandalizado. Porque as pessoas comem tudo.
7: A questão é, tu deixaste que a água deixasse de ser um bem de primeira necessidade e passasse a ser cobrada 23%, não é? Deixaste que a eletricidade lhe acontecesse a mesma coisa, deixaste que o gás acontecesse a mesma coisa, por meio daquilo tudo ainda inventaram mais umas taxas e taxinhas, taxas de direito de passagem, não é? Subterrânea,
0: então, o bem, é menor não falar nisso,
6: tratamento de resíduos sólidos
0: e já se fala em multar as pessoas que não fazem separação.
7: Vamos lá privatizar a água e dar aqui ao privado maneira de explorar ainda mais o povinho. Pronto. É este país em que nós estamos metidos.
6: Mas sabes o que é que eu acho? É verdade.
7: E tudo porquê? Porque o outro senhor, afinal de contas, tinha razão.
6: Mas vamos lá ver uma coisa.
0: O outro senhor que ninguém é capaz de reconhecer, desculpa lá, Renato, é só uma pequena parte, que ninguém é capaz de reconhecer, que nós não estamos a passar pior agora por causa destas crises de energia, por causa do projeto que ele criou de energias renováveis. Pronto, mas força. Desculpa, Renato.
6: Não, eu estava a dizer, este discurso do Luís Montenegro em 2022 é provavelmente o discurso que ainda não ouvimos, mas que podemos ouvir com outras palavras, mas com o mesmo sentido e com o mesmo significado, do como é que se chama o senhor do PS?
0: José Luís Carneiro.
6: Que é a mesma coisa que ele agora na oposição também poderá dizer. Poderá reivindicar?
0: Não, eu está a reivindicar.
6: Mas vamos lá ver uma coisa. O que o Luís Montenegro disse em 22 tinha razão de ser, tinha uma lógica.
0: E agora já não tem?
6: Deixa-me acabar, se faz favor.
0: Pensei que agora tinha que te bater.
6: Não, a lógica tem aquela lógica, porque, e o discurso é bem feito, e no sentido de dizer, pá, nem que seja temporariamente, mas ao seu Primeiro-Ministro. Baixo, ou ele nem foi, ou iria, elimino o IVA.
0: Não pode, era a taxa mínima. Sim, que é o que está a fazer
6: pronto,
0: a Espanha.
6: Mas não interessa o que fazem os espanhóis. Podemos fazer, ele podia ter pedido isso. Era líder da oposição e fez isso. Como Primeiro-Ministro, que agora está com os sapatos do António Costa em 2022, já percebeu porque é que o António Costa não baixou. Não é? E porque já não é possível baixar, porque ele é que agora já sabe que não é possível baixar. E eu não tenho dúvidas nenhumas que o José Luís Carneiro ou o Ventrulha, não é, que venham fazer exatamente este discurso de 2022 agora em 2026, ou ele já se antecipou a esse discurso dizendo o que é incongruente. E é por causa destas incongruências, quando se está na oposição perante o mesmo dilema, perante a mesma situação, eu, quando estou na oposição, tenho soluções para apresentar ao país que vão neste sentido, e quando mais tarde eu já estou no lado do poder, e surge exatamente uma situação semelhante ou mais grave, neste caso até mais grave do que em 2022, eu já não tenho soluções nenhuma, já não posso aplicar as soluções achava que deviam ser aplicadas há 4 anos atrás, não foi? Há 40 anos
0: atrás. Há 4 anos atrás. E até te digo mais, eu não trouxe, mas há declarações exatamente iguais do Ministro das Finanças, o Moraes Charmento.
6: Sim.
0: Existem exatamente as mesmas declarações em 2022 e depois as declarações contrárias em 2026. Eu, por acaso, não trouxe isto.
7: Então queres melhor prova de que eles, quando estão na oposição, não estão lá para ajudar a governação do país?
6: Não.
7: Eles não estão lá para isso. Prova de que eles, quando estão na oposição, estão a tentar fazer mais... estão a tentar encher novamente o porquinho para...
6: Vamos lá ver uma coisa.
0: Espera aí, não te esqueças o que vais dizer.
6: Não.
0: Há uma... Não te esqueças.
6: Não,
0: se fosse, eu já me esquecia. Eu já... Agora...
6: Escreve.
0: Agora
6: é de elefante.
0: O que é que eu ia dizer agora? Ah, já sei. Já sei o que é que ia dizer. Não, já foi. Espera aí.
6: Eu não me esqueci do que ia dizer.
0: Então vá, diz lá tu que eu esqueci-me.
6: Apontei a hora que isto dá um bom blooper.
0: Já sei, já me lembrei.
6: Então espera,
0: desculpa lá, já sei o que é que queria dizer.
6: O
0: que eu queria dizer é, a questão de fundo é muito simples. Eu não podia ser Poblarucho quando estava do outro lado. Porque eu faço parte de um partido que... tem uma ideia sobre a organização social, que é respeitável, eu respeito, porque, no fundo, o que está-se aqui a dizer, e com as medidas que foram tomadas em relação à subida do preço dos combustíveis nestes últimos meses, as medidas refletem aquilo que é o pensamento político da direita. Ponto final. E contra isso, nada a dizer. Eles foram os que ganharam e eles põem a economia à frente das pessoas. Não é? E do lado esquerdo, supostamente, devia-se pôr as pessoas à frente da economia.
6: Olá.
0: Mas não aconteceu.
7: Não, não.
0: Mas não aconteceu. Mas
7: não aconteceu. À frente da
0: economia. Não.
6: Mas não aconteceu. O que é que eu não me ia esquecer? Abstraindo-me de quem preferiu estas. Vamos fazer aqui um exercício que é: não sabemos que em 2022 o Luís Montenegro disse e o António Costa não fez o que fez, e o Luís Montenegro, primeiro-ministro, disse o que disse em 2026.
7: Quem é que quer ir dormir a esta hora?
0: Hora de deitar.
6: E em 2026, o primeiro-ministro disse o que disse. Vamos abstrair-nos de quem é que são os autores destas palavras. O cidadão, nós, não é? Ouvimos as palavras de 2022 e achamos que elas têm lógica e têm consistência e têm razão de ser perante a situação de 2022. Se forem ditas agora, não interessa por quem, se forem ditas agora, continuamos a dizer que têm razão de ser.
0: Uhum.
6: Pronto. Qual é a diferença? E é por causa disto que o populismo ganha espaço. Qual é a diferença? A diferença é que o cidadão que ouviu aquele cidadão proferir em 2022 aquelas palavras, é pá, este tipo tem razão. Foi o que ele disse. Pá, porque é que não se faz isto, não é? Não, isto não é tão fácil como estamos aqui a fazer parecer, mas também não é assim tão difícil como eles querem fazer parecer. E em 2026, o mesmo cidadão que ouve o outro cidadão em 2022 e agora em 2026, mas já numa posição diversa daquela que estava em 2022, diz assim, mas este gajo é parvo o quê? O mesmo cidadão, que sou eu,
0: uhum,
6: que digo, o Luís Montenegro fez muito bem em fazer aquela observação
0: em 2022.
6: E o Luís Montenegro, primeiro-ministro, fez muito mal em dizer o que disse, face àquilo que disse em 2022.
0: Mas o problema está aí. Essa é que é a grande questão.
6: Pois, aí é
0: a questão
6: que
0: aí são duas. É uma questão de memória,
6: claro,
0: e uma questão
6: de hipocrisia, de
0: sinal. Não.
6: Ah, pois, não porque é sério, não pode ser sério.
0: Estás a ouvir? Estes tipos acham que já não existe memória, que as pessoas não têm memória, e cada vez menos as pessoas têm memória, e cada vez menos quem deve fiscalizar, para além do Parlamento, este tipo de declarações, não faz essa fiscalização, que é os órgãos de comunicação social.
6: Pois,
0: quando eu diz isto, alguém devia perguntar ao seu Primeiro-Ministro, então explique lá o que disse aqui em 2022.
6: Sobre o mesmo
0: momento,
6: assunto.
0: Sobre o mesmo assunto, no momento. Só que a comunicação social está mais interessada em vender batata frita e aspiradores do que fazer o seu trabalho.
7: Mal eles sabem que se fizessem o trabalhinho deles, se calhar até duplicavam e triplicavam as audiências. Mas
6: é isso que eles não percebem. É precisamente isso que a comunicação social...
7: Andar a ser conivente com pessoas que não tomam mesmo alfante há 30 anos, pelo menos... É do mais.
6: Esta é a razão pela básico. Qual eu já ando a dizer há anos, e vocês são testemunhas disso, que eu tenho dito em off e vou dizê-lo agora em on. A razão pela qual na Europa o populismo, não me interessa se é de esquerda ou se é de direita.
0: Não,
6: o
0: que agora até tens uma coisa assustadora na Alemanha.
6: Sim. O populismo tem crescido. Precisamente por causa desta falta de seriedade dos políticos que governam a Europa nos últimos 50 anos.
0: Não, nos últimos 50 anos não exageres.
6: 40 anos, pronto.
0: Nos últimos 20.
6: Não, 40.
0: Ah, 20. 40.
6: Não.
0: Pá, e do Durão Barroso para a frente? Antes do Durão Barroso a coisa ainda era...
6: Ainda era o quê?
0: Mais ou menos.
7: Entender mais ou menos. Mas já para menos.
6: Antes do Durão Barroso era o Cavaco Silva.
0: Não. Comissão Europeia.
6: Ah, mas eu estou a falar dos líderes europeus, não estou a falar da Comissão Europeia. Eu estou a falar dos líderes franceses, dos líderes alemães, italianos, espanhóis. Percebes?
0: Já viste o quanto os líderes europeus batem no governo de Espanha?
6: Já, porque não lhes interessa, porque...
0: Porque aquilo pode funcionar.
6: Não, e há uma...
0: É porque aquilo pode funcionar.
6: Há uma coisa que eu sei que mal em Espanha com a questão de imigração, mas nem vou entrar por aí. Com esta questão de Ceuta, não...
0: De Ceuta, não é de imigração, é de Ceuta.
6: Sim, mas,
0: de Ceuta.
6: Mas tem repercussões.
0: Porque...
6: A Alemanha, o resultado da Alemanha...
0: Os dois resultados. Porque tu tens a extrema-esquerda. Tens a extrema-esquerda a ganhar em Berlim. A extrema-esquerda?
6: Sim.
0: Extrema da extrema.
6: já estão má como as extremas são más,
0: sim.
6: Ponto.
0: A ganhar num Estado com um partido que recebe apoio da Rússia também.
6: Sim.
0: O que é engraçado é que a extrema-esquerda e a extrema-direita são ambos simpatizantes da
6: ex-RDA.
0: Isso.
7: Já.
0: Isso. E houve um...
6: É interessante. Aliás, aquela vitória local, a possibilidade de se formar governo, só há uma possibilidade, que é possível, que é que vai funcionar, que é precisamente com a AfD, não é? A extrema-direita, com essa extrema-esquerda.
0: Exatamente. Só que é
6: os extremos tocam-se.
0: Que não vai acontecer.
6: Não sei porque é aeroporto.
7: Tens a fusão nuclear assim.
6: É aeroporto.
7: Ou a cisão.
0: Ou a cisão na Goiaba.
6: Vai a aeroporto, vai acontecer.
7: Isto está-se a tornar muito pornográfico. Não,
6: está-me sério, não é? Mas pronto. Mas a aeroporto vai acontecer.
0: Não, mas é sério.
7: Aeroporto.
0: Mas é que o assunto é sério, Artur.
7: Então,
6: gastas que é grave. Não é sério, é gravíssimo.
0: É gravíssimo?
6: É gravíssimo.
0: É que tu tens um partido que é apoiado por... partidos muçulmanos do Irão e de coisas do estilo. Repara que ganharam e houve festa na Turquia.
6: Pois.
0: Repara que ganharam e houve festa na Turquia.
7: Olha,
0: na Turquia, não ocidental.
7: Só vos digo uma coisa.
0: Sim. Na árabe.
7: Profissão que vai vingar nos próximos tempos.
0: Canalizador.
7: Pescador. Há tanto povo por aí à solta. Meu amigo, é só encher o bolso.
6: Olha, vou-me dedicar à pesca.
0: Quando atravessamos a fronteira e os números começam a ficar incómodos, era o tema.
6: É? Exatamente.
0: E o Renato escolheu os Ritual Test. Vou fechar a primeira hora com este tema.
6: Sim, por causa da letra e da contagem, não é?
0: Nascer outra vez. E eu acho que estamos em contagem final, por isso trago-vos os Europe com The Final Countdown. Nós regressamos depois da sinalada do topo da hora. O topo da hora.
7: Top of the hour.
0: Top of the hour. T-O-H. Disse bem? Disse bem?
6: Disseste.
0: Eu não consigo dizer o nome dos outros.
6: Devias fazer um programa em inglês.
0: Que é para depois de me sair aquela banda, os Cake by the Ocean. Eu não consegui dizer.
6: DNC.
0: DNC.
7: Ainda não?
0: Vamos deixar outra vez, está bem?
7: Bora.
0: Já regressamos, fica aí.

são, o Politécnico Bruto são cerca de 3 mil milhões de pontos, portanto 6% de 3 mil milhões, 6 vezes 3, 18, 1 milhão e, ou melhor, portanto, enfim.

0: 22 horas.
1: Boa noite. Estão 26 graus em Lisboa.
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0: Sejam então bem-vindos à segunda hora de
1: encruzamento. Um momento brilhante, tudo a cantar no estúdio.
2: Menos eu.
1: Não,
0: tu estás proibido. Aliás, vamos falar precisamente sobre isso. O primeiro tema desta segunda hora tem a ver com isso. Bom, estamos no encruzamento, o Renato, o Arthur e o Pedro. Cá estamos para a segunda hora. Já vamos ver. Podemos lhe chamar o que quisermos, mas já vamos ver. Esta semana o título do programa é Quando os números incomodam, as formigas aparecem. Já falámos dos números que incomodam. Havemos de chegar às formigas. Mas antes de ir às formigas, vamos a um concerto. Um concerto de que...
1: O que tu disseste agora, isso é proibido.
0: Antes de chegar às formigas.
1: Antes de ir às formigas.
0: Antes de chegar, antes de chegar às formigas. Ou disse antes de ir?
1: Disseste antes de ir.
0: Oh, pá, mas hoje eu não consigo ir às formigas.
2: Não tenho... Nem aquelas de asa.
0: Não tenho era que acabou suficiente.
2: Quando era puto ia às formigas de asa para meter nas armadilhas para os passos. Ambos cruéis, cara.
0: Vivas, lá agarradas. Agarradas na bosta.
2: Esquece lá isso.
0: Bom, esta semana aconteceu uma coisa interessante num concerto da RFM e nós vamos ouvir o som daquilo que aconteceu. Ora, então escutem lá com atenção.

0: que tem no bingo do...
1: O que eu mais gostei neste vídeo foi que o guitarrista continuou a tocar como se não fosse nada. Tá. Ele levou o seu trabalho até ao fim. Esta senhora conseguiu transformar um concerto do Blue Way num anúncio para o Pingo Doce. E digo já vi performances piores do que esta senhora deu. A sério, para mim, este tem que ser o melhor meme de Portugal de 2026. Não tem como.

0: Brilhante,
1: brilhante, Arthur. Esta não sabia.
0: Pois não, ninguém te contou.
1: Brilhante, brilhante.
0: Há tudo no nosso carro.
1: Isso outra vez. Epá, temos que ouvir-nos outra vez.
0: Espera aí, deixa ver se eu encontro.
1: Vai lá, isso deve estar aí no computador. Deve estar ali no disco.
0: Espera aí, espera aí.
1: Ora, bicho,
0: ok,
1: olha.
0: Então vamos lá ouvir outra vez.
1: Vamos lá ouvir isso. Está brilhante, Arthur. Obrigado.
0: Então vai, aí vai.

0: Felizmente digo eu. Isto é o momento, o Renato não é o único que está proibido de cantar. Aconteceu no RFM Sem Olhar a Quem, no Cais de Sodré. Boei, estava a atuar, quando de repente uma mulher aproximou-se do palco, pegou no microfone e começou a cantar O Que Tem no Carro, o Pingo Doce. Até aqui poderíamos pensar que era uma participação surpresa, mas não, não era. Não estava combinado. A RFN pensava que a mulher estava ligada ao Boei, a equipa do Boei pensava que ela fazia parte de uma iniciativa da RFM. E o próprio Boei não fazia a mínima ideia de quem ela era. Ou seja, durante alguns segundos, toda a gente no palco achava que alguém sabia o que estava a acontecer. Ninguém sabia. A mulher continuou a cantar, o público assistiu ao momento com uma perplexidade que é normal. E pouco depois, elementos da produção e um agente de autoridade foram retirá-la do palco. E aqui está o melhor. Ela não interrompeu o concerto para pedir água, fazer um discurso ou protestar. Foi para cantar O Carro do Pingo Doce. É preciso reconhecer, se vamos invadir um palco, pelo menos temos de entrar com um refrão que fique na cabeça. E ficou. O vídeo tornou-se viral e até o próprio Pingo Doce entrou na brincadeira nas redes sociais, procurando a autora daquele inesperado momento. Isto foi uma invasão de palco ou uma audição espontânea para o próximo anúncio do Pingo Doce? Arthur e Renato, o que é que vocês acham?
1: Olha, eu vou dizer uma coisa que já não digo desde 1993. RFM, o outro canal da Renascença.
0: E saíste às origens. O Arthur fazia publicidade para o Pingo Doce. Já não soube mais a frase. Muito bem, muito bom. Foi um momento absolutamente...
1: Foi engraçado. Foi, eu quando vi...
0: Vocês que me alertaram para este momento, que eu não tinha dado por ela.
1: Eu quando vi isto, assim, ao princípio também fiquei, porque não tinha introdução, tinha só mesmo o vídeo cru, nu e cru, do que se tinha passado, e eu pensei também o que toda a gente pensou quando viu isto pela primeira vez, e aqueles que lá estavam, que era, pá, isto deve fazer parte, só que depois é que reparei melhor no vídeo, que ela rouba o microfone ao artista, e aquilo não fazia sentido nenhum, né? Não fazia mesmo sentido. Epá, isto não há aqui... Ele pensava que era uma brincadeira da RFM, a RFM pensava que ela fazia parte do espetáculo. Agora, e é isso é que eu acho notável. É o guitarrista não parar de tocar.
0: Cara, continua.
1: Continua como se aquilo fosse. Isto é que é ser músico profissional. Não há como. Pode cair. O Titanic está a afundar, mas a orquestra continua a tocar.
0: É absolutamente brilhante este momento, Arthur. Foi absolutamente brilhante. Já agora o jingle que fizeste também foi brilhante.
1: Foi brilhantíssimo, brilhantíssimo.
0: Eu estava aqui à procura para explicar às pessoas o porquê desta história do Renato, mas não consigo encontrar hoje o jingle em que o Renato fica proibido.
1: Estou determinadamente proibido de cantar aos microfones da NTR.
0: Não, aos microfones da NTR.
1: Cantar.
0: És proibido de cantar no encruzamento.
2: Eu acho
0: que faz depois.
2: Eu acho que deves continuar. Porque assim, tu não deves cantar aos microfones da NTR.
1: Então.
2: Tu tens que cantar é a audiência da NTR.
1: Ah, está bem.
2: Portanto, cantar aos microfones é. Claro que não.
1: Mas eu não quero destruir as nossas audiências, estão tão boas.
0: Pois é, então vamos recuperar um momento, o porquê deste momento da senhora, que ninguém sabe o nome dela. Eu andei a ver se consegui perceber, também não consegui.
1: Não consegui perceber, vamos mas já deve saber.
0: Vamos lá perceber porque é que nós chamámos a isto. Isto é um momento, o Renato não é o único que está proibido de cantar. Ora então, isso lá. Não faz nada, não mexe. Portanto, tens que ir aqui. Eu liberto. Yes! Já está.
1: Ah, bom.
0: Só para tu não cantares. Por amor de Deus.
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0: E estávamos a conversar lá fora. O único que sabe cantar aqui és tu.
1: Já soube.
0: Ah, pois, estes anos todos a voz já foi comida pelo tempo. Foi comida pelo tempo, calma.
1: Comida pelo tempo.
0: Mas acham que a senhora vai ser aproveitada? Eu acho que eu, se tivesse, como tu estavas a dizer, e bem, eu, se estivesse nos sapatinhos da equipa de marketing do Pingo Doce, ia buscar a senhora.
1: Já tinha arrebentado aí com uma campanha. Eu sou cópia da empresa que. Publicidade, que tem a conta do Pingo Doce, já tinha. A mais, eu se fosse cópia de um dos supermercados da concorrência também já tinha aproveitado isto. Tinha feito.
2: Até te digo mais, tens os grandes cópias Da Control.
1: Da Control, que já aproveitaram, exatamente. A Control já hoje mesmo lançou para as redes um anúncio com o que tem no carro. Pois, não é no Pingo Doce, mas é da Control. É o que tem no carro, é o Pingo. Como é que é? O que tem no carro é o Pingo.
0: Dos preservativos.
1: Sim, dos preservativos. Eles aproveitam sempre tudo. É eles e a IKEA também têm aproveitado. A equipa que faz.
2: O que tem no saco é o Pingo Doce. O que tem no saco é o Pingo Doce. É um microfonezinho, fundo azulinho e controla meio.
0: Que é o que fica no saco no fim, é o Pingo Doce.
1: É boa essa equipa, de vez em quando funciona bem. Às vezes estica-se um bocadinho, mas.
2: Então?
1: Mas convém, né? Convém.
2: Boa ideia, não. Esticar-se.
0: Convém. Aconteceu algo parecido nos teus concertos com a tua banda?
1: Não, parecido não.
0: Já agora a banda chama-se Império dos Sentados.
1: Não, nunca
0: aconteceu nada parecido.
1: Não, porque era difícil chegar ao palco quando nós estávamos. Era um bocadinho difícil. Porque
2: os brutalhões.
1: Não, não eram os brutalhões, mas havia sempre nas produções dos espetáculos, havia sempre umas medidas de segurança de acesso ao palco.
0: Ao palco.
1: Que eram...
0: Olha, sabes
1: aconteceu
0: que...
1: foi uma coisa muito.
0: Até contou. Podes contar, evidentemente.
1: Foi perto do Porto. Foi uma coisa, tem a ver com falta de segurança no palco, por acaso tem a ver com falta de segurança no palco. Nós tínhamos ido fazer som e passou-se com o falecido Rui, nós tínhamos ido fazer
0: som. Vocalista do Império dos Sentados.
1: E foi à tarde, já me vou, foi em Cristuma. E o palco estava montado. Aconteceram muitas coisas, mas esta aconteceu por falta de segurança do palco. Estamos a falar em segurança. Nós estávamos a fazer som, os rodas estavam a montar o backstage, os amplificadores e aquelas coisas todas, preparar as coisas, afinar as guitarras, o normal, montar a bateria, aquelas coisas. E antes de nós fazermos som, na parte traseira do palco, o palco depois tinha um painel muito grande com o nosso nome, com o símbolo e não sei o quê, e nós aproveitámos e tinha umas cadeiras aquelas de plástico, aquelas normais, uhum, que nós usamos nos nossos quintais e tal, e fomos sentar-nos aí, e as cadeiras estavam junto à lona da parte de trás do palco, ok? Porque o palco é lateralmente e atrás e por cima é coberto, não é? Só que havia uma falha, houve um gancho qualquer que não foi colocado, e o Rui, quando agarrou na cadeira e meteu a cadeira...
0: Ai, não me digas.
1: As duas pernas de trás da cadeira...
0: Enfiaram-se
1: no... E com o peso dele foi para trás, a lona cedeu, ele enrolou-se todo, estava ao meu lado, eu deitei-lhe a mão, não consegui, e caiu para aí de costas, para aí 4 metros de altura.
0: Cruz, não se magoou.
1: E nós saímos a correr pela frente do palco, numas escadas, e havia umas escadas laterais e umas escadas de frente onde, para o pessoal, naquela altura aquelas escadas eram improvisadas, porque era para carregar o material para o palco. Saímos a correr e o Rui estava impávido e sereno a perguntar o que é que lhe tinha acontecido. E como é que eu vim aqui parar? Eu estava com umas dores nas costas, mas depois que ele passou, felizmente.
0: Podia ser grave, quando nessa altura caí de costas,
1: muito grave. E portanto foi por falta
0: de sorte.
1: Foi uma sorte mesmo. E depois fizemos um espetáculo à noite e correu muitíssimo bem, como era normal. Mas pronto, foi uma falta de segurança.
0: Mas é que estes mini concertos começam. Pronto, a FNAC tem muitos, sim, há uma série de iniciativas.
1: Nós fizemos poucos destes. Fizemos concertos em espaços muito pequenos, logo no início e na apresentação dos álbuns. Aconteceu, mas já foi no final do espetáculo. Foi. Nós fizemos a apresentação do segundo álbum, lembro-se, no cinema Eden. Tinham aberto uma discoteca que vendia disto, a Virgin. E nós fizemos aí um semi-acústico, apresentar um novo álbum. Fizemos aí
0: um concerto de bolso.
1: Foi um concerto de 6 músicas, já com temas do novo álbum. Foi o segundo álbum e inevitavelmente o lanche ficou. Não podia deixar de ser. E no final do já foi no final, e a maior parte das pessoas não se aperceberam, nem os jornalistas, nem as pessoas que estavam presentes não se aperceberam, a não ser aqueles que ficaram ali mais próximo por comprar o CD e depois queriam que nós assinássemos o CD, aquelas coisas normais. E houve um jovem que chegou, ripou na altura já era o Filipe Gonçalves que estava connosco na bateria, ripou-lhe das baquetes e começou a mandar umas ripadas enormes no, nos, nos discos, no, nos discos, nos, nos pratos, pumba, pumba, deixa-me tocar no tubo a bateria, e pumba,
0: pumba, pumba.
1: E, mas pronto, as pessoas olharam porque ouviram aquele barulho, mas rapidamente a própria segurança da discoteca fez desaparecer o rapaz e as baquetes também.
0: Pois, a questão aqui, nunca vais ver as baquetes, a questão aqui é que se isto começa a tomar moda, se...
1: Isto acontece muitas vezes, esta é que teve repercussão, porque...
0: Nesses mini concertos.
1: Nesses mini concertos há pessoal.
0: Concertos
1: que,
0: de bolso.
1: Sim. Há pessoal que se.
0: Não sei se vocês alguma vez assistiram a algum mini concerto, conferência, aquelas coisas que se fazem no café da FNAC do Colombo, sim, que claro. É fácil me chegar ao palco.
1: É,
0: portanto,
1: é só levantar-te e vais lá. Ou estás logo na cadeira da frente e
0: tiras o microfone da mão e começas a cantar.
1: Ou a dizer o que te apetecer.
0: Pronto. Então fica fechado o tema. Isto é um momento, o Renato Ribeiro não é o único que está proibido de cantar, embora nós já a seguir vamos provar que ele até canta, faz os cores da banda que vamos ouvir a seguir. Mas eu escolhi os Depeche Mode para enquadrar este tema. A música que vão ouvir depois é o Enjoy the Silence. E o Arthur escolheu...
2: Eu escolhi a música, como é óbvio, a música do Bowie.
0: Claro.
2: Voar. Vamos ver se não nos apetece interromper a música.
0: Não, eu fecho o microfone, o Renato não canta. Já regressamos para a conversa.

0: última deste trio que passámos, Depeche Mode, Enjoy the Silence. Desculpa, Arthur, que estraguei a música, eu sei. Estás com encruzamentos?
1: Estavas a gravar.
2: Eu tinha aqui a casseta a gravar.
1: Estavas a gravar. Ai,
0: Jesus. Tens que ouvir a cidade é que não interrompe.
1: Lembras-te? Ou então houve o Don't Forget About It, isso que acontece o mesmo.
0: Acontece o mesmo, pá. O Pedro, o Arthur e o Renato, nós estamos todas as segundas-feiras aqui, cruzamos músicas com conversas que normalmente queremos que sejam bem dispostas, às vezes são mais sérias, a maior parte das vezes são bem dispostas, e o próximo tema é o urso que descobriu o serviço de quartos. Mas já lá vamos.
3: 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Também podeis escrevinhar qualquer coisa, e eu falo. E a propósito de falo, sabeis aquela anedota dos cogumelos?
0: Sabeis ou não?
1: Sabeis.
0: Sabeis ou não? Alguém aqui sabe a anedota dos cogumelos?
1: Um cogumelo tralalá.
0: O Parque Nacional de Great Tenton. No Parque Nacional Great Tenton, um urso negro começou a aproximar-se repetidamente dos visitantes. A razão é simples: comida. Alguns visitantes deixaram comida acessível e o urso percebeu rapidamente que os humanos eram uma espécie de serviço de restauração ambulante. O Uber Eats cá do sítio.
1: Ele pensou, olha meus ursos, olha.
0: O comportamento foi-se agravando e as autoridades acabaram por considerar o animal perigoso. O urso foi abatido.
1: Coitado.
0: E aqui a ironia desaparece um pouco, porque a responsabilidade apontada pelas autoridades foi sobretudo para as decisões dos visitantes e não tão para o pobre do urso. A natureza não é um restaurante, nós sabemos. A pergunta que fica é, quando o urso aparece todos os dias porque descobriu que a comida é grátis, o problema está no urso ou nos clientes que lhe ensinaram onde fica o restaurante?
1: Foram os clientes que lhe ensinaram onde fica o restaurante. Oi, são piores que o urso.
2: Ou então foi lá pelo cheirinho.
1: Pois, foi pelo cheirinho, tiqui, como os desenhos animados, né? O urso a levitar atrás do cheirinho.
0: Mas pronto, isto é como aos governos, não? A gente é o ege e depois nós é que pagamos.
1: São dos ursos.
0: São dos ursos. Olha, cuidado para não seres abatido.
1: Nós somos os ursos e há ainda ursos mais ursos do que nós que conseguem eleger porcos.
0: E uma vara inteira.
1: Uma vara inteira, das grandes mesmo.
0: Uma vara inteira.
1: Uma vara de 60.
0: Uma vara de 60.
2: Vai fazendo piadinhas. O problema é que a vara ainda se vai tornar maior.
1: Pois, eu não tenho problema nenhum.
2: Ainda chegas à conclusão que isto, afinal de contas, não passou tudo uma grande porcaria.
1: Se calhar, é verdade. Mas eu acho que aqui a culpa não era do urso, não deviam ter abatido o urso. Coitado do urso. O urso foi, seguiu o seu instinto e foi atrás do cheirinho, de certeza.
2: Olha,
1: agora, quem vai
2: é
1: para.
2: É o chamado instinto fatal.
1: Para o urso foi. Embora o instinto fatal também tivesse um animal, que era um coelho.
0: Um instinto fatal tinha um animal, que era o coelho.
1: Tinha.
0: Um instinto fatal?
1: Sim.
0: Não estamos a falar do mesmo filme.
2: E davam os passos.
1: Tinha um coelho, então não apareceu um coelho que não foi cozido, o coelho vivo.
2: Ixi.
1: Não foi?
2: As coisas que este homem sabe.
1: Não foi no instinto, foi no instinto fatal, sim.
0: O instinto fatal é aquele em que
1: ela
0: traça a perna.
1: Que ela traça a perna, sim. Sim. Então, ela estava metida com o Douglas, não é?
0: Sim, com o Michael Douglas, filho.
1: Que era casado. Filho, sim. Que era casado.
0: E era investigador.
1: Não era com a Zita Jones.
2: A Catarina
0: Zita Jones.
1: Não era na altura.
0: Na altura
1: era, no filme era casado com. E ela foi matar. Eles tinham um coelhinho de estimação. Faz-me lembrar gay. Quem é que tinha um coelhinho de estimação?
2: Olha, mas é que foi mesmo.
1: E foi, não foi?
0: Foi? Já não me lembrava disso.
1: Pá, vocês só se lembram do cruzar e descruzar as
0: pernas. Foi,
1: pá,
0: ficou.
1: E do picador de gelo.
2: Sim, era, não foi.
1: Foi.
2: Não foi. É fatal, mas não é o instinto.
1: Então,
2: é a atração.
1: Então também é com o Kirk Douglas.
2: É com o Michael Douglas.
1: Michael, o Kirk é o pai.
0: É com o filho.
2: E a cena é com a Glenn Close.
1: Glenn Close, sim, não é com a. A Stone.
2: Deixa lá. A Stone. Sharon Stone.
0: Sharon Stone. Pois, Sharon Stone. Bem bonita. Ainda hoje.
1: Ainda hoje é.
0: Muito enxuta.
1: Graça.
0: Muito enxuta, ainda não está a ouvir.
1: Mas não é o meu crush. Um dia devemos aqui falar dos nossos crushes quando. De atrizes
0: e cantoras. Lá vamos parar à Sabrina.
1: Não, o meu crush, eu vou confessar, o meu crush eram duas, a Demi Moore.
0: Demi Moore? Ah. E, também está enxuta.
1: Está fixe, está fixe e está a tratar bem do Bruce Willis e tudo. Portanto, já estarem separados há muitos anos. Sim. Ela continua a quase a viver lá em casa também. Sim. E a ajudar os filhos a tratar dele. E...
0: Epá, já viste os grandes atores?
1: É uma atriz, eu tinha o crédito só pela voz, que é, não me recordo agora do nome dela, do Oficial e Cavalheiro, contra a cena com o Tom Cruise. Tinha uma voz, tinha um crédito naquela.
0: Não sei o nome da atriz,
1: mas tinha uma voz.
0: Lembro-me assim, do filme.
1: Rouca, meio, não era rouca, mas era assim.
0: Não lembro.
1: Uma voz muito específica.
0: Mas dois minutos e o Renato e o Arthur já nos diz. Eu já estava à procura.
1: E depois tenho...
0: Elenco, Oficial e Cavalheiro. Lembras-te do filme?
2: Aí eu lembro.
0: Quer dizer, eu já não me lembro do filme. Só me lembro da cena da moto.
2: Do avião que ia.
0: Pá, eu já não me lembro bem do filme. Vamos começar a rever esses filmes.
1: Era bom. Era bom. Olha, por exemplo, um dos filmes que eu agora quero rever é o com Arnold Schwarzenegger.
0: Qual?
2: Usa o Lidl. Do Parkside.
1: Porque está no carro. Olha, podemos pôr o Arnold a cantar isto, mas com o Lidl.
2: Olha, o aquele então tens
0: com o Parkside.
1: Com o Parkside.
2: O Richard Gere, a Deborah Winger.
1: Não,
0: com o Richard Gere. É o Tom Cruise.
1: Não,
0: ele mostrou o Top Gun.
1: Ah, eu mostrei o Top Gun com o Oficial. É tudo tropa, para mim é tudo tropa. Sim. E é a Deborah Winger, sim.
0: O melhor disso era aquele filme a gozar com esses filmes de guerra.
1: Ah, pois
0: como é que se chamava? Não era o
2: aeroplano. Os Aços Pousados.
1: Que era com o irmão do Sean Connery, não era?
2: Sean Connery?
0: Não.
2: Charlie Sheen.
1: Olha o urso. Vai lá buscar a comida, que estava a faltar a comida.
0: Até o pobre do urso que morreu. Era o tema,
1: era esse. E já estava.
0: Ninguém tem pena do urso.
1: Eu tenho, eu estou a dizer logo pena, que fiquei triste.
2: Passámos de um urso para o coelho baleado.
1: Exatamente.
0: Mas essa do coelho não lembro nada.
1: Não te lembras do coelho?
0: A cena do coelho.
1: É posto numa panela com água a ferver. É.
0: É, mas era, lá casa. Mas espera aí, é o coelho coelho
2: sendo
0: ou
2: do
0: é...
1: Devia ser um coelho fictício, não é?
0: Mas queria representar um coelho animal.
1: Não, a filha do amante dela tinha um coelho. E ela para fazer...
0: Pronto, é que eu pensei que
1: família...
0: o coelho fosse outra coisa.
1: Não.
0: Pusesse de tapanel a ferver o coelho dele.
2: Sendo um país que é, tenho quase a certeza que aquilo foi um problema na adressista. Claro, suposto ser uma sapateira.
1: E alguém não leu bem o guião.
0: Foi como o outro, não é?
1: O guião diz, agarra
0: um tiro e o problema foi da adressista.
2: E depois pois o problema foi, é que provavelmente a adressista fazia parte da equipa do Canterbury Roger Rabbit.
0: Jesus, onde andávamos?
1: Podemos fazer aqui já. Já na maionese é connosco.
0: Jesus. Quem tramou Roger Rabbit? Tem um filme que eu nunca vi de princípio ao fim.
2: Estás a brincar.
1: Qual é? Esse? Quem tramou Roger Rabbit?
0: Nunca vi já grandes partes, mas nunca vi de princípio ao fim.
1: Está a brincar.
0: Olha, vou dizer outro.
2: Como é que este lhe passou ao lado da Sabrina? É normal. E a Samantha Fox? Ele não viu o Roger Rabbit?
1: Se visse Roger Rabbit, tinhas mais um crush.
0: Mas o engraçado é que eu nunca tive crush para a Sabrina. Vocês é que me arranjaram o crush.
1: Tu é que disseste.
2: Por acaso,
1: o
2: meu crush não era por nenhuma delas.
1: Procura lá o Gingo.
2: Kim Wilde? Oh, yeah.
1: Era o teu crush?
0: Salvagem. Yeah. Salvagem.
1: Era. Ah, da música, sim.
2: Sim.
1: Eu da música não tive assim grandes crushes, era mais no cinema. E ainda falta uma que eu não me lembro o nome, por isso é que.
0: Não falas dela, não é?
1: Pois, não foi um crush muito grande. Vocês todos conhecem, mas eu vou já aqui. Queres ver? Eu vou aqui ao Tira Teimas e o Tira Teimas vai-me já dizer.
0: Ora então, a Sabrina. Paramos o suporte à conversa, é assim que se chama isto, não é? Suporte à conversa.
1: É.
0: Ora bem, a Sabrina aí vai. Há muitos filmes desta altura, dos 80, anteriores, que hoje vêem-se muito bem.
4: Yes, oh God, yes!
0: Pois, como a Sabrina. Voltamos sempre à Sabrina. Não há Sabrina.
1: A Sabrina também se viu bem hoje.
0: Daí estava o disco, é outra Sabrina, não é?
5: Tem cruzamentos.
0: Já viste a Sabrina nos dias de hoje? As imagens da Sabrina nos dias
1: não,
0: de hoje?
1: Não, não. Não me lembro do outro caso.
2: Olha, está assim, tipo, 50 vezes melhor. É uma por ano. 50 vezes melhor do que qualquer.
1: É, canta melhor, é.
0: Pá, no outro dia.
1: Está a cantar bem.
2: Pá, está muito bem.
0: Isto não me acontece muitas vezes. Mas no outro dia estava a passar uma televisão, não sei qual é, e começou a dar o videoclipe da Sabrina. E eu fiquei a ver. Aquilo é horrível. É tipo as dentro
2: coisas,
0: da China.
2: As coisas que a gente gostava
1: procura
2: naquela altura.
1: DFA e podes pôr aí. A origem da Sabrina está aí no separador do Don't Forget About the Haters.
0: Ok, vamos ouvir.
1: Está lá, está lá. Porque é que
0: mas
1: ficaste
0: que ligado, a conversa?
1: Porque é que ficaste ligado à Sabrina foi desde aí, já tem alguns anos.
2: Pronto, este é porque ele não viu o Quem Me Dramou o Roger Rabbit, se não tinha tido um crush pela Jessica Rabbit.
1: Isso tinha, de certeza.
2: O
1: outro já me lembrei, o outro crush já me lembrei. É imperdoável, ela lá não me vai perdoar porque eu tinha um crush e não me lembrava do nome dela. A Sandra Bullock.
2: Pronto.
1: Era miúdo,
2: é só para não destoar. Amanhã venho cá aprender o B.
0: Como é que chama o jingle? Diz-me lá.
1: O jingle chama-se Pedro.
0: Ah, está aqui. Dentro do Vagar da Matias, dias 80, Pedro Santos, é isso?
1: É.
0: O que é que tu fizeste, vá?
1: Nada, não fiz nada. E a origem da tua ligação à Sabrina?
5: Eu acho que toda a música dos anos 80 a gente consegue ouvir hoje. Ah, consegues.
0: Ah.
5: Mesmo aquela muito má, mesmo a Sabrina.
1: Sabia que nasceu tudo que sou a Sabrina. Já lá vão para aí uns 7 anos.
0: Não, é que ouvido hoje é má, porque há música dos anos 80, é de mesmo deitar ao disco que hoje ainda se ouve bem. Esta não se ouve. Ouve-se, mas quer dizer.
1: Pumba já estava. Faça a fone entrar. Pode entrar.
2: Pumba na lata.
0: É, pai, não consigo estar quieto. Bom, então está despachado o tema
1: dos ursos.
0: O urso que descobriu o serviço de quartos e por isso, talvez por isso, o Brian Adams escolheu o Arthur.
2: Isso mesmo.
0: O Arthur escolheu o Brian Adams Room Service. Foi, está enquadrado.
1: Tá.
0: E eu escolhi os The Doors com People Are Strange. Regressamos já a seguir. Para continuar nesta conversa muito interessante
1: muito e profunda, de uma densidade.
0: Eu espero que no mínimo o pessoal esteja a divertir tanto como nós.
1: Um menos.
0: Já regressamos.

0: Brian Adams, room service. Estás com encruzamentos.
1: Não contem connosco para matar funchalenses. E enquanto não erguermos um edifício com segurança, nós proibimos terminantemente qualquer pessoa de ir dormir e acordar morta logo a seguir.
0: Atenção que isto não é brincadeira. Isto é um som real que foi dito pela Secretária da Saúde da Madeira.
2: E este tiro fez-me lembrar uma coisa que é, e por causa disto mesmo, fez-me lembrar uma situação que é muito injusta para os humoristas.
0: Então?
2: Porque eu não acreditava a pensar nisto. Repara bem uma coisa. Se um humorista, seja ele qual for, por exemplo, fizer um espetáculo em inglês e chegar ao palco e disser... I just kill a man.
0: Mama.
2: Put the gun against his head. Pull the trigger. Now he's dead.
0: Opa, isso é uma música confissão.
2: É uma confissão. É uma não, mas um humorista, se disser isto em palco, está a fazer uma confissão de um homicídio. Mas se ele disser isto e disser Mama.
0: Just kill the man. Agora tinhas tu a cantar. A volta que este deu para cantar.
3: Portanto, vamos ter que pedir às primas para pegar na narrativa da senhora e passar isto a música.
2: Por exemplo.
3: Ok.
0: Último tema da noite.
2: Por exemplo, olha uma boa ideia.
3: Pois,
2: olha.
0: Duas estrelas Michelin e uma colónia de formigas no prato. Há restaurantes que procuram ingredientes exclusivos, produtos raros, técnicas extremamente sofisticadas. E depois há o Evet, um restaurante de duas estrelas Michelin em Seul, que decidiu colocar formigas num prato de sobremesa. E não foi uma vez para experimentar. Segundo o processo, o restaurante importou formigas secas dos Estados Unidos e da Tailândia e utilizou-as durante cerca de 4 anos entre 2021 e janeiro de 2025. As formigas eram colocadas sobre um sorvete feito em skyne, imagino que seja um prato ou um condimento especial lá da Coreia, eu não conheço, uma bebida doce tradicional coreana para acrescentar um sabor ácido. A ideia até parece ser sofisticada. O problema é que na Coreia do Sul as formigas não estão autorizadas como ingrediente alimentar. A legislação permite apenas 10 espécies de insetos para consumo e a formiga não está na lista. O restaurante também não tinha obtido a autorização especial necessária. E agora vem a parte verdadeiramente deliciosa. Os procuradores calcularam que foram utilizadas cerca de 49 mil formigas em mais de 12 mil sobremesas, gerando aproximadamente 120 milhões de yuan em receitas, moeda da Coreia. Ou seja, a formiga não era apenas um ingrediente, era uma linha de negócio, mas havia outro pequeno problema. Análises encontraram metais pesados acima dos limites permitidos nas formigas utilizadas. O tribunal considerou a infração séria, embora tenha tido em conta que os responsáveis admitiram os factos, não tinham antes e aparentemente não sabiam que as formigas não eram autorizadas na Coreia. O restaurante deixou, entretanto, de as utilizar. Resultado, o tribunal condenou o responsável a pagar 15 milhões e a empresa a pagar 10. Os procuradores tinham pedido um ano de prisão para o responsável. Quando vais a um restaurante duas estrelas Michelin e te informam que te servem formiga, estás perante alta gastronomia, ou perante um restaurante que simplesmente descobriu que o supermercado ainda estava fechado e, portanto, utilizaram as formigas. O que é que vocês dizem?
2: Digo que quem atribuiu as estrelas provavelmente não comeu essa sobremesa deliciosa.
0: Ou então, se calhar, comeu e era boa.
3: Aquilo lá misturado, esmigalhadinho, podia passar para outra coisa. Sei
2: pois,
3: lá.
2: Sei lá.
3: Tu comes, por exemplo, um gelado de nata, mas que tenha baunilha, tens lá aquelas pintinhas pretas, sabes lá o que é aquilo?
2: Pois.
3: Podem ser formigas.
2: Podem.
0: Cruzes.
2: Se souberem bem, marcham.
3: E no pico do verão também podes...
0: Por isso é que eu só como pernas de pau. Acabou. Joado é só pernas de pau.
2: Fazes bem. Fazes bem. Isso é, fica-te bem. O Sporting, quando é campeão, há sempre uma versão de perna de pau a verde e branco.
0: Pois há. E já comi. Olha, é bastante boa.
2: Olha, eu nunca comi. Estás a ver?
0: Estás a ver, como tu és um ignorante. E diz-te o Sportingista.
2: Exatamente. Então,
3: olha, é assim. Não sejamos mais papistas que o Papa, porque é assim. A única coisa que tens de fazer é deixar durante o verão destapado o recipiente do açúcar. Pois. E a seguir tens açúcar aditivado.
0: E como fazem com aquele café, o café mais caro do mundo, que é comido e depois é processado pelo intestino grosso dos bichinhos e é vendido a um preço, nunca ouviste falar nisso, um café, acho que é na Tailândia, que os guaxinis, acho eu que são, comem.
2: Não são papas
0: os grãos, os grãos de café. E o pessoal anda a escolher nas fezes dele os grãos de café. E esse café é vendido. Procurei, Arthur. É vendido a uma fortuna. É o café mais caro do mundo. Não conheces?
2: Não. Eu tenho a sensação de ter ouvido falar nisso já há uns tempos atrás, mas não.
3: O café mais caro do mundo é o Black Ivory Coffee. É produzido na Tailândia com preços que podem atingir cerca de 2.500 euros por quilo. O processo de produção é simples. Os frutos de café arábica são comidos por elefantes.
0: Ah, não, é que o guaxinim é um bocadinho maior, espera.
3: As enzimas no estômago do animal quebram as proteínas do café, que lhe retiram o amargor. Os grãos são depois recolhidos das fezes, lavados e torrados. Pronto.
0: E são vendidos.
2: Pois, lavados, torrados e vendidos.
0: Para café.
2: Para café.
0: Um café. Gastar a beber café com o elefante cagou. Basicamente, vamos, se é essa a questão, eu posso fazer isso.
3: O da Indonésia chama-se Kopi Luwak.
2: Ah, também há na Indonésia.
0: Eu sabia que era para aí, Tailândia, por aí.
2: Tailândia, sim, é este que.
0: A rigor de informação, não é? Nós estamos aqui para informar as pessoas.
2: Sim, exatamente.
3: E passa pelo.
0: O intestino.
3: Pelo intestino de um animal pequenino que se chama civeta.
2: É, tu estavas, trocaste foi os países. Pois. Tu estavas a referir à Indonésia e não à Tailândia. Tailândia são elefantes.
3: A Indonésia é mais barato, são os... é mais barato que o do elefante.
0: Sim.
3: Parece a história.
2: Porque é mais rápido também.
3: Formiga.
2: Porque é mais rápido a produzir.
3: Mas é também o mais conhecido.
0: E pronto. Assim demos a conhecer este restaurante duas estrelas Michelin e uma colónia de formigas no prato. Vamos à música para fechar a noite.
3: Bora.
0: Fechamos em grande com as escolhas do Renato e do Arthur. Claro que seria muito maior se fosse eu a escolher, evidentemente.
2: Claro.
0: Mas pronto, não é. A vida é o que
2: é. Não pode ser sempre assim.
0: Não pode ser sempre assim. O Renato traz-nos uma música que vai-me dar gozo a ouvir outra vez.
2: Trago porque, a dada altura, a banda escreveu que adora as pulgas dos cães, os bichos do mato, o riso das crianças dos outros, não é das deles, e caga de pernas para o ar. Portanto, já que tens um reino animal, efetivamente.
0: E o Arthur escolheu a Dave Matthews Band com Ants Marching.
3: Marching.
0: Tinha que ser. Deixamos aqui as nossas despedidas.
2: Sim, nós voltamos.
0: Fica a ameaça de regressarmos para a semana, se tiverem coragem. E se conseguirem, se forem homenzinhos,
2: apareçam,
0: não se escondam.
2: Ah, exatamente.
0: Foi um prazer estar convosco, espero que tenham divertido.
2: É só encostar as orelhas aos headphones e pronto.
0: Encostar as orelhas aos headphones, muito bom. Até para a semana,
3: pessoal.
0: Até para a semana.

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0: 23 horas e 1 minuto.
1: Boa noite.
2: Estão 20 graus em Nova York.
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Olá a todos, sejam muito bem-vindos a mais uma edição do Cascais Garage. O meu nome é Cláudio Silva e estou aqui para vos dar uma hora das melhores bandas de garagem nacionais. Sim, porque se a banda tem uma garagem, ela vai passar por aqui. Obrigado pela tua companhia aqui na tua rádio de eleição. E para abrir o programa de hoje, vamos ficar com os Monoclones e este novíssimo Like I Do.

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1: Vintage no Cascais Garage, onde recordamos velhas glórias do pop e do rock nacional. Vamos recordar os Três Tristes Tigres com Zap Canal.

Olá a todos, sejam muito bem-vindos à segunda parte do Cascais Garage de hoje. O meu nome é Cláudio Silva e continuo por cá por mais cerca de 30 minutos para vos dar a conhecer as melhores bandas de garagem nacionais. Sim, porque se a banda tem uma garagem, ela vai passar por aqui. E se tu tens uma banda e essa banda tem uma garagem, envia as tuas músicas para cascaisgarage@gmail.com. E já de seguida vamos ficar com os Tones of Rock com este fabuloso...

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E acabámos de escutar Chico Gaiato com Voltas e Voltas, e já estamos a escutar Fala Povo Fala com Travessa.

Pronto!

Cascais Garage de hoje está quase a terminar. Temos o tema dos Luminance in You para escutar. Passa por cascaisgarage.pt para escutar todas as emissões do programa. Passa também pelo Facebook Cascais Garage. Deixa por lá o teu like e assim vais recebendo todas as notificações. Mas se tens uma banda e essa banda tem uma garagem, envia as tuas músicas para cascaisgarage@gmail.com. E para terminar o programa de hoje, Luminance in You com In 10 Years. Até para a semana. Tchau!

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0: 24 horas e 1 minuto.
1: Boa noite.
2: Estão 19 graus em Nova York.
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